0: monter com ela, lá até para não mirar. Uma machadaia, linda voando, tocando.
1: Aí está ali, ó. A machadaia ali, ó. O rebacante, ela já chama. Todos os quantos podem, para ver a glória de Deus.
0: Vem esta hora, para o Espírito Santo se mueve. Se mueve, se passeia.
1: Aí está ali, ó.